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0: 10 feridos. O serviço de imprensa do Vaticano utilizou esta manhã informações sobre o Papa Leão XIV, que continua internado em Roma. O Papa teve uma boa noite no hospital, levantou-se e tomou o café da manhã. Ontem, uma frase, hoje duas. O líder católico passou a segunda noite no hospital universitário Agostino Gemelli, em Roma, depois da cirurgia onde foi removido um tumor e parte do pulmão direito. Leão XIV fez já ontem fisioterapia respiratória e pôde mesmo concelebrar uma missa na capela do Hospital Universitário de Roma. Pela primeira vez desde o início do protesto do Porto da acampada pela habitação, no passado sábado, houve esta madrugada uma carga policial da Polícia de Intervenção. Foi durante a madrugada, perto das 3 da manhã. Os ativistas referem que 37 pessoas ficaram feridas, duas foram mesmo encaminhadas para o hospital. Os bombeiros voluntários do Porto não subscrevem os números, mas confirmam que tiveram de assistir várias pessoas durante a noite no local onde estava a realizar-se este protesto. Na altura, os ativistas estavam a dormir, alguns dentro de tendas que, entretanto, tinham montado de novo durante a última noite, apesar da ameaça do Presidente da Câmara de retirar todas as tendas daquela praça. Foi o que aconteceu depois da intervenção policial. Ora, para já, a Polícia de Segurança Pública remete para mais tarde uma explicação dos acontecimentos em comunicado. E sobre isto, em Bruxelas, há pouco, o Primeiro-Ministro Luís Montenegro fez uma apreciação, mas acima de tudo, um apelo aos partidos políticos, mas também aos movimentos associativos. Vamos já ouvir essas declarações há pouco à entrada para a Cimeira Europeia desta semana.
1: Não caiam na tentação de, por razões meramente egoísticas da sua própria ação, importarem para Portugal climas de instabilidade, de contestação, que não têm, de facto, respaldo na sociedade portuguesa. E a manifestação que está a falar é elucidativa sobre isso. Sobre a dimensão, deixe-me só acabar, sobre a dimensão daquilo que é legítimo, que é protestar, que é, enfim, exprimir uma posição política face àquilo que é dominante no país. Nós não temos essa instabilidade, nós não temos esse nível de conflitualidade e não podemos cair, enfim, no erro de considerar que escassas pessoas dão agora uma ideia de um país que parece que está em turbulência. Não está.
0: Luís Montenegro, há pouco em Bruxelas, nestas declarações, o Primeiro-Ministro aproveitou para elogiar a polícia e o Ministro da Administração Interna, Luís Neves.
1: É preciso garantir que as pessoas podem exercer o seu direito de manifestação, ao mesmo tempo que é preciso garantir que esse direito não colide com os outros direitos, com o direito de livre circulação, de tranquilidade e ordem pública, que naturalmente nós todos também queremos salvaguardar. E as autoridades devem atuar, como disse muito bem ainda anteontem na posse do novo Diretor Nacional da Polícia de Segurança Pública, o Ministro da Administração Interna, com base nos princípios da necessidade, da adequação e da proporcionalidade. E sempre que for necessário para garantir a autoridade pública e a autoridade do Estado, naturalmente agir perante as ofensas que alguns cidadãos possam fazer sobre isso. E, portanto, eu repito, eu não tenho elementos para poder emitir uma opinião. Aquilo que me parece é que as nossas forças de segurança são extraordinariamente criteriosas e respeitadoras destes princípios. O princípio da necessidade, da adequação e da proporcionalidade. E todos têm de responder e de serem responsabilizados também por aquilo que é o exercício de um direito quando ele colide com os outros direitos.
0: São vários os relatos em relação à última madrugada que apontam para uma carga policial que visou os ativistas. Estavam cerca de 150 ativistas na Praça Dom João I esta madrugada. Como já disse, cerca de 30, 37 terão registado ferimentos durante essa carga policial. Uma das pessoas que estava na praça é o dirigente do Bloco de Esquerda, que foi deputado e eurodeputado, José Soeiro. Numa conversa esta manhã com a TSF, ele partilhou que ele próprio foi alvo de bastonadas na cabeça e nas costas e sublinha que só no Porto houve uma carga policial, ao contrário do que aconteceu nos protestos semelhantes que estão a acontecer em 15 cidades espanholas.

0: nenhum tipo de provocação. Do que eu tivesse visto, não houve nenhum tipo de provocação. A polícia disse para se desmontarem as tendas foram desmontadas. Eu, aliás, questiono. Nós, neste momento, no Estado espanhol, há 15 acampadas, em 15 cidades diferentes. 15! Não houve uma única cidade espanhola, que eu saiba, onde tivesse havido uma carga policial. Não houve uma única. Não há um exemplo de uma acampada que tenha sido desmobilizada à força através da polícia de choque, a não ser no Porto. Eu gostava que o Presidente da Câmara me dissesse a mim e a todas as pessoas que ali estavam qual era o crime que nós estávamos a cometer. E gostava que o Governo explicasse qual é a proporção da atuação de uma repressão policial contra um movimento pacífico que está a lutar por um direito essencial, que é o direito à habitação.
1: As palavras de José Soeiro, dirigente do Bloco de Esquerda, ele descreveu a intervenção policial como desproporcionada.
0: Mas esta atuação ilegítima, violenta, completamente desproporcional, é uma atuação que visa esmagar à força um protesto pelo direito à habitação que está a acontecer em dezenas de cidades europeias, ou pelo menos da Península Ibérica, e também noutras cidades europeias, de há pouco Roma. E, portanto, o processo de Eduardo, que não é implacável com nenhum interesse imobiliário, entendeu ser implacável com um punhado de jovens que estão a procurar chamar a atenção para um problema gravíssimo que existe em Portugal, e que existe na cidade do Porto, e o Governo também foi conivente, porque a polícia de choque há de ter instruções do Ministério da Administração Interna e do Governo.
1: José Soeiro, dirigente do Bloco de Esquerda, o porta-voz e deputado do LIVRE, Jorge Pinto, pediu já hoje também explicações sobre a intervenção que aconteceu durante a madrugada no Porto. Jorge Pinto considera inaceitável este uso desproporcional da força por parte da Polícia de Segurança Pública, numa ação que foi sempre, diz Jorge Pinto, pacífica e ordeira, e que agora foi reprimida à força e que levou tudo à frente. Por isso, numa publicação na rede social Blue Sky, Jorge Pinto exige explicações. Pelo direito à liberdade de expressão e de imprensa, a Associação Académica de Coimbra pediu reuniões aos líderes de todos os partidos representados no Parlamento em causa da invasão dos estúdios da Rádio Universitária de Coimbra na passada segunda-feira por duas militantes do Chega, as deputadas Rita Matias e Madalena Cordeiro. O presidente da Associação Académica de Coimbra, José Machado, ouvido esta manhã pela TSF, entende que o caso é demasiado grave e não pode passar em branco.
2: Reconhecendo que, de facto, o que se passou na segunda-feira não é um episódio banal e que, de facto, representa um deliberado ataque à liberdade de imprensa, preocupa-nos que passe em branco. E, portanto, depois pusemos a reunir com a máxima urgência e solicitamos então uma reunião aos líderes partidários de todos os partidos, inclusive ao Partido Chega, para que de facto não se abra um precedente onde ignoramos episódios destes e deixamos em aberto episódios semelhantes no nosso futuro, colocando em causa aquilo que é a liberdade de expressão, a liberdade de imprensa e a segurança da própria comunicação social.
1: José Machado, presidente da Associação Académica de Coimbra, sublinha que o pedido foi também feito ao Chega. O presidente da Associação Académica de Coimbra pede duas explicações a André Ventura. Vamos já escutar essa declaração registada também esta manhã pela TSF.
2: Sala Rita Matias, claramente não se encontra na mesma página política que André Ventura, tendo em conta que, por um lado, na segunda-feira da manhã reconhece que invadiu os estúdios, enquanto que André Ventura reconhece que é ridículo falar de invasão. E, portanto, não estão na mesma página, tendo uma deputada que tem ridicularizado os estudantes académicos publicamente, uma deputada que invadiu um estúdio de RUC, de rádio, e portanto, não estando na mesma página que André Ventura e continuando a prolongar-se estes episódios, acreditamos que neste momento André Ventura tem que clarificar primeiro quais serão as sanções aplicadas a Rita Matias e em segundo lugar se de facto este tipo de episódios irão ou não a repetir.
1: José Machado, presidente da Associação Académica de Coimbra, no pedido feito com caráter de urgência, a Associação Académica de Coimbra reafirma a necessidade de salvaguardar os princípios fundacionais de qualquer sociedade democrática. O presidente da Comissão de Coordenação e Desenvolvimento Regional do Norte defende na TSF que Portugal pode contribuir para resolver o problema da habitação na Europa. Álvaro Santos destaca as empresas da região que estão a desenvolver tecnologias e soluções para a construção, mas considera que o financiamento europeu deve ajudar a transformar essas capacidades capacidades de inovação em respostas concretas. E sustenta, numa entrevista à TSF, ao programa Fontes Europeias, que a crise da habitação exige uma resposta que não pode ficar limitada às fronteiras nacionais.
3: A área da habitação é também uma matéria importante, para o qual a Europa tem que encontrar soluções em conjunto, e também aqui, se me permite, o Norte tem aqui, fruto também das suas empresas que dão cartas nesta matéria, que estão a desenvolver tecnologias, produtos e serviços que vão dar cartas também ao nível europeu, e que podemos fazer aqui no Norte um cluster da construção sustentável. Temos alguns projetos nessa matéria, e que, trazendo as universidades, os nossos collabs, juntamente com as empresas, podemos transferir este know-how e contribuir para a resolução do problema da habitação.
1: No dia em que os líderes europeus estão reunidos em Bruxelas para discutir a redução de 8% no orçamento inicialmente proposto pela Comissão Europeia, Álvaro Santos, o presidente da Comissão de Coordenação e Desenvolvimento Regional do Norte, defende que Portugal deve disputar os fundos comunitários com a mesma ambição de quem quer estar entre os melhores.
3: Nós não somos inferiores aos nossos parceiros europeus, e portanto temos que ter confiança nas nossas capacidades, nas nossas instituições, e o histórico recente e mais passado demonstra que somos capazes disso e podemos jogar na Liga dos Campeões. Se me permite, já agora uma analogia também com a linguagem futebolística, eu sei que ela nos dias que correm pode ser muito polémica, mas nós temos que chutar na baliza como o Ronaldo chuta para marcar golos. E temos que marcar golos ao nível europeu na Liga dos Campeões.
1: A entrevista à TSF de Álvaro Santos, o presidente da Comissão de Coordenação e Desenvolvimento Regional do Norte, o convidado desta semana do programa Fontes Europeias da TSF, uma entrevista em Bruxelas de João Francisco Guerreiro, para ouvir daqui a pouco, depois das 9h30, na rádio e a qualquer hora em tsf.pt e nas plataformas de podcast. Os olhos, por estes dias, vão estar postos nos céus de Constância, mais concretamente no campo de Santa Margarida, o campo militar, porque é lá que vai decorrer o European Rocketry Challenge, um concurso que dá oportunidade a estudantes universitários para mostrar a vontade de chegar ao espaço, pelo menos de disparar foguetes até ao espaço. Foguetes que podem chegar até 9 mil metros de altitude. A gestora do EUROC, da Agência Espacial Portuguesa, Marta Gonçalves, diz que esta é uma prova em que os foguetes e foguetões vão ser sujeitos a diversos testes.
4: Na primeira fase, eles passam aquela que é chamada a Flight Readiness Review, que é feita por um grupo de especialistas, e depois, assim que têm o ok, assim que são verificados todos os requisitos e que estes são cumpridos, é-lhes dado o ok para passarem então para o local de lançamentos, e este acontece no Campo Militar de Santa Margarida, e aí eles passam então por uma segunda revisão, uma segunda prova, a chamada Launch Readiness Review, e depois sim têm o ok para montar o seu foguete nas rampas de lançamento e depois para tentar lançá-lo.
1: Os melhores projetos vão receber prémios. O presidente da Agência Espacial Portuguesa, Ricardo Conte, entrevistado pela TSF, diz que esta é uma ideia portuguesa, um contributo português para o desenvolvimento da indústria espacial europeia.
5: Portugal deu à Europa esta competição. A Europa não tinha esta competição. E hoje concorrem em Portugal todas as universidades técnicas europeias, exatamente porque Portugal deu à Europa esta possibilidade. E temos, obviamente, equipas portuguesas. Tínhamos 7 equipas portuguesas, portanto, que tentaram concorrer. Algumas foram selecionadas, outras não foram, por causa da maturidade. E neste momento temos a competir 2. Temos o Instituto Superior Técnico e a Universidade de Aveiro. De alguma forma, com promessas que vão ficar bem classificadas. Nós estamos a falar de desenvolvimento de sistemas muito complexos mesmo. Como eu disse, pré-industriais, ou seja, nós temos aqui equipas portuguesas que se podem posicionar com as melhores. Aliás, penso que foi há 2 anos, sensivelmente, uma das equipas portuguesas ganhou uma competição. Nós temos aqui várias, digamos, várias categorias, ganhou uma das categorias, e temos, para aquilo que temos visto, as universidades portuguesas competem de lado a lado com as maiores universidades, as universidades técnicas da Europa, não é?
1: Ricardo Conde, o presidente da Agência Espacial Portuguesa. Passaram 50 anos, quase, e o Teatro Animação de Setúbal vai finalmente estrear a peça Os Imigrantes. Inicialmente estava planeada para 1978, é uma peça sobre reflexão sobre a imigração, a xenofobia e a solitude, temas que continuam atuais quase meio século depois, Cristina Leiman.
6: 2 imigrantes partilham um espaço escuro, pequeno e com poucas condições, num teatro abandonado.
7: Cala-te! Cala-te! Não cala! Havia lá moscas, e se eu quiser eu posso tangar delas!
8: E depois?
7: É preciso que eu passe o resto dos meus dias a dizer que me lembro de umas tantas moscas estúpidas. Tenho mais em que pensar.
8: São dois imigrantes que vivem juntos, sofrem esta situação de solitude que é a solidão entre gente.
6: Duarte Vítor, diretor do Teatro de Animação de Setúbal, é um encenador.
8: A peça é mais do que um retrato social, é também uma reflexão sobre a condição humana.
6: Gonçalo Romão é o imigrante ambicioso.
9: É o imigrante que saiu porque ambiciona a juntar o máximo de dinheiro que conseguir. Tem aqui uma gula constante por tentar juntar o máximo de dinheiro possível. Chega a sítios da condição humana muito desagradáveis, como temos uma cena em que ele quase que come comida de cão porque é mais barata. No entanto, a única missão dele é voltar à terra dele e mostrar quão bem ele está e quão bem foi ele ter emigrado.
6: André Muniz veste a pele do imigrante intelectual.
10: Ao contrário do que sucede com o meu companheiro de cela, quase que podíamos chamar-lhe assim, há uma motivação política por trás do abandono desta personagem. No fundo, ele próprio reprime a sua condição, que é uma condição de solitude muito profunda e que, apesar de tudo, este companheiro de quarto, de casa, do que quisermos chamar-lhe, não deixa de ser o último reduto de sociabilidade e de convivência, e no fundo é o que lhe resta, é só o que lhe resta, é este companheiro.
6: Escrita pelo polaco Sławomir Mroczek, Os Imigrantes teve para ser levada à cena pelo TAJ em 1978, mas um problema com os direitos de autor cancelou o espetáculo. Quase 50 anos depois, Duarte Vítor concretiza o sonho do fundador do TAJ num texto mais atual do que nunca.
8: Nada mudou, continuamos a ser imigrantes, todos nós, ou porque deixámos um local ou porque deixámos momentos para trás, como diz o próprio Sławomir Mroczek.
7: Gente pequena num país pequeno. Aqui, pelo menos, sempre se pode abrir um pouco mais as asas.
8: Estás a ver? Como uma mosca pequena.
1: Os Imigrantes em cena no Fórum Luísa Todi em Setúbal até sábado. As sessões são das 9 da noite. No domingo a peça sobe ao palco também às 5 da tarde. A reportagem de Cristina Leiman.
11: Foi a informação em simultâneo com a TSF.
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Bom, é mais uma edição dos Sons do Távora aqui na sua Rádio Riba Távora. É a penúltima da semana, estamos por cá de segunda a sexta entre as 9 e as 10. Céu pouco nublado ao limpo, com nebulosidade no litoral norte e centro e durante a tarde no interior. Pequena descida da temperatura máxima, em especial no litoral norte e centro do país. Quanto às temperaturas máximas para hoje, 30 para Lisboa, 21 para o Porto e 27 para Faro. Já para Moimenta da Beira, espera-se hoje uma máxima de 27 graus e uma mínima de 15. Honras de abertura para a edição desta quinta-feira, 15 de outubro, para o Paulo Oliveira, o Lusitano.

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1: Bom, a 15 de outubro de outros tempos, em 1582, primeiro dia do calendário gregoriano, introduzido pelo Papa Gregório XIII, em 1815, Napoleão Bonaparte era exilado para a ilha de Santa Helena. E em 1940, lançamento do filme O Grande Ditador, de Charles Chaplin.
2: Somos a

Bom, abrimos musicalmente com o Paulo Oliveira, o Lusitano. Agora vamos em frente com a Leonara, Dança Comigo. Os sons do Távora, de segunda a sexta, entre as 9 e as 10, na sua Riba Távora.

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Bom, daqui a pouco temos os Alma Nova com o Malhão do Beijinho, para já lembrar que nasceram neste dia Frederick Nietzsche, John Kenneth Galbraith, Agostina Bessa Luís, morreram neste dia Papa Urbano VI, Mata Hari e Konrad Block. Daqui a pouco avançamos para a habitual informação do horóscopo. Restam 12 minutos na edição desta quinta-feira, Sons do Távora.

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2: Bom, vamos lá então avançar para essa informação relativamente ao dia de hoje. Vamos começar pelos nativos de Sagitário. Assuntos familiares sobrecarregam o seu dia. dificuldade em ultrapassar entraves burocráticos. Touro, é um dia de consolidação sentimental. Olhe com alegria para o futuro. Siga novas diretivas e direções para ter sucesso. Balança, viva com paciência e flexibilidade, evite conflitos. Os acontecimentos evoluem lentamente e deve fazer gastos que sejam úteis. Capricórnio, seja confiante, mas evite ser egoísta. Escorpião, não siga exemplos de outros para condizer com a sua vida económica. Gêmeos, maior definição na vida sentimental, o que é negativo, cai. Leão, não procure estabelecimentos, esclarecimentos, tudo acontece de forma natural, a conjuntura permite ultrapassar entraves. Virgem, influências negativas trazem perturbação, esteja atento a sinais para não dizer mais do que deve. Peixes, dia marcado por conflitos que podem ir longe demais. Caranguejo, é o dia D para tomar decisões. Hoje não tem problemas na obtenção de objetivos. Carneiro, hoje não responda a tudo para ver até onde as coisas vão. Não permita que indefinições ou desorganização se instalem. E finalmente, Aquário, não dê importância a pequenos desentendimentos, está pouco concentrado no trabalho e tende a enganos que vão complicar-se.

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Hora Informativa, primeira edição, muito bom dia. Lisboa 30, Porto 21, Faro 27, máximas para esta quinta-feira, 15 de outubro. Para Moimenta da Beira, espera-se hoje uma máxima de 27 graus e mínima de 15. Queremos amar. Para já temos música com o Dinis Brites, Pombinhos e depois a Cátia Flor, Ele é Todo Meu. Daqui a pouco fazemos a revista de imprensa, títulos em destaque nos jornais nacionais.

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1: Bom, vamos já começar pelo JN Jornal de Notícias. Metade dos adultos que vivem na pobreza têm emprego. O relatório da Rede Europeia reconhece que há redução no número de pobres, mas alerta para crescimento de casos de privação persistente. TAP fica na Lufthansa e governo já admite privatização a 100%. Gaia, Câmara quer alterar PDM e criar dois novos polos metropolitanos. Reciclagem e recolha de embalagens estagnou apesar do investimento. Em Setúbal, mulher mandou matar ex-marido para ficar com a filha e a herança. Imobiliárias de fachada foram usadas para burla milionária nos impostos. Dupla reviravolta deixa Dragão a fazer contas. Derrota em Sevilha frente ao Betis por 3-2. Braga, Salvador acusa o VAR de subtrair 5 pontos. Liga Europa, uma águia retocada com a ambição de chegar até à final. Joga hoje frente ao Celtic de Glasgow. Do JN vamos passar para o Público. Títulos em destaque na edição de hoje. Governo acena com a recuperação das ajudas para vender 100% da TAP. A Lufthansa foi a empresa escolhida para privatizar 44,9% do capital da companhia aérea. A alienação total está no horizonte até julho de 2028. PS considera esse passo precipitado. Impostos, corte no IRS em novembro, não deverá impedir reembolso. Portugal, quase 10% da população em risco de pobreza prolongada. Liga dos Campeões, Porto perde em Sevilha, em jogo com duas reviravoltas. Finalmente o DN Diário de Notícias. Caso Mais Siresp, Ricardo Carrilho vê na exoneração um caminho para tomar ineficiente a Secretaria-Geral do Ministério. Cimeira, da China à Ucrânia, o que se pode esperar do Conselho Europeu desta semana? Inquéritos na Assembleia da República, CPL a Luís Neves, toma posse entre dúvidas sobre início dos trabalhos. Alerta, maiores economias precisam de pôr dívida num caminho sustentável. Espanha, PSOE, lidera a primeira sondagem, CIS, pós-caso Mari Carmen. Lisboa, reabilitação de casas municipais está a meio caminho. 10 horas 17 minutos, foi a revista de imprensa.
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10 horas 27 minutos. Bom dia, hora informativa até às 11. Depois da revista de imprensa, daqui a pouco chega o Veríssimo Santos com a informação.

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1: O Douro em debate no coração da Europa, em Bruxelas, com a Cimedouro a levar ao debate europeu uma região de património, cooperação e futuro. Ideias e soluções para mostrarem como o Douro contribui para uma Europa mais forte, mais coesa e mais próxima dos territórios. Regiões fortes fazem uma Europa forte. Como podem regiões tradicionais inovar, reter talento e prosperar na Europa do futuro? No âmbito da Euroregions Week, em Bruxelas, o Douro vai integrar um dos debates políticos de alto nível mais decisivos para o futuro do financiamento comunitário. José Manuel Gonçalves, Presidente da Câmara Municipal do Peso da Régua e membro do Comitê das Regiões, será o orador em representação da Cimedouro neste painel. A Cimedouro vai defender modernização dos setores tradicionais, sem perder a identidade, apoios financeiros europeus mais eficazes para o território, a retenção do talento e a fixação de jovens e uma política de coesão justa no próximo quadro financeiro da UE. Também a CCDR Norte assinala 25 anos do Alto Douro Vinheteiro como Património Mundial da Unesco. O evento em Bruxelas debate o futuro do Douro com foco em coesão, competitividade e cooperação transfronteiriça. A CCDR Norte celebrou em Bruxelas os 25 anos da classificação do Alto Douro Vinheteiro como Património Mundial da Unesco numa sessão realizada na representação permanente de Portugal junto da União Europeia. O encontro projetou o futuro do território, debatendo desafios como a coesão social, a competitividade económica, a valorização da paisagem, a demografia e a criação de oportunidades para viver, trabalhar e investir no Douro. A sessão destacou ainda a dimensão transfronteiriça com a participação de Maria Isabel Blanco Lamas, vice-presidente da Junta de Castela e Leão, que reforçou a importância da cooperação entre o Norte de Portugal e Castela e Leão na valorização dos territórios ligados pelo Douro. Preservar o Douro implica, segundo a CCDR Norte, criar condições para que o território continue a ser vivo, competitivo e sustentável, garantindo um futuro para as próximas gerações. O município de Sernancelho distingue 99 alunos pelo mérito e excelência escolar. A iniciativa reconhece o mérito académico, o esforço e os valores cívicos dos estudantes do concelho. Premiou então Sernancelho 99 alunos da 1ª à 10ª série na primeira cerimónia de entrega dos Prémios de Mérito e Excelência Escolar Padre João Rodrigues, numa iniciativa que visa reconhecer o empenho, o trabalho e os resultados escolares alcançados ao longo do ano letivo. Este momento histórico para o concelho materializa a aposta do Executivo Municipal na educação como pilar fundamental para o desenvolvimento humano, valorização dos cidadãos e progresso sustentável do território, assim afirma o município de Sernancelho. No segundo e terceiro ciclos foram considerados alunos com médias finais superiores a 4,5 valores, dado que a classificação nestes ciclos funciona de 0 a 5 valores, e no ensino secundário foram premiados estudantes com médias superiores a 16 valores. Já no ensino profissional, o reconhecimento foi atribuído aos melhores alunos de cada ano com média final superior a 16 valores. A distinção inclui a entrega de certificado evocativo do desempenho escolar e prevê-se ainda um prémio monetário para a aquisição de material didático e desportivo aos alunos mais evidentes ao longo do ano letivo, assim sublinha o município. Mais do que resultados académicos, a iniciativa pretende valorizar o esforço, a dedicação, o sentido de responsabilidade e valores cívicos dos jovens, incentivando-os a prosseguirem os seus percursos educativos com ambição, humildade e compromisso comunitário, assim acrescentou o município de Sernancelho. Destacou ainda o papel fundamental dos professores, das direções escolares e famílias no sucesso dos alunos, reconhecendo o contributo diário para que esta escola seja um espaço de aprendizagem, convivência, crescimento pessoal e construção de valores. A cerimónia contou com a participação dos alunos das duas escolas na condução do evento, sublinhando o protagonismo dos jovens numa iniciativa que pretende afirmar o mérito, valorizar a excelência e reforçar a importância da educação no desenvolvimento local. Assim conclui a nota do município de Sernancelho. O PSD e o PS acordam alargar a licença parental, paga a 100% até 6 meses. A proposta conjunta aprovada pelo Grupo de Trabalho Parlamentar seguirá para a Comissão de Trabalho, Segurança Social e Inclusão. Chegaram assim os dois partidos a acordo para alargarem a licença parental, paga a 100% até aos 6 meses, numa proposta conjunta aprovada pelo Grupo de Trabalho Parlamentar dedicado ao alargamento da licença parental inicial. A proposta foi aprovada na íntegra em votação indiciária e seguirá agora para a Comissão Parlamentar de Trabalho, Segurança Social e Inclusão. O acordo prevê o alargamento da licença parental inicial paga a 100% durante os primeiros 150 dias, ou seja, 5 meses sem partilha entre os progenitores, ou durante os primeiros 180 dias, 6 meses, se for partilhada entre ambos. Este diploma resulta de uma proposta de substituição da iniciativa legislativa de cidadãos apresentada pelo PSD e subscrita pelo PS, que optou por não levar a sua própria iniciativa à votação no grupo de trabalho. As propostas apresentadas pelos restantes partidos foram rejeitadas pelo PSD, tendo o PS optado pela abstenção. O Governo aprova a redução temporária do IRS para novembro. O que é que muda? A retenção do IRS na fonte vai ter um corte de 50% em novembro. O Governo anunciou que esta retenção do IRS na fonte vai então sofrer uma redução de 50% durante o mês de novembro para refletir a descida intercalar do imposto aprovada no Parlamento, voltando a aplicar-se as taxas atuais em dezembro. Segundo um comunicado do Ministério das Finanças enviado às redações, a medida visa que as famílias beneficiem imediatamente desta descida, não tendo de esperar pelo acerto do IRS no próximo ano. A redução aplica-se aos rendimentos do trabalho e às pensões pagas em novembro, incluindo o subsídio de Natal devido nesse mês. Este ajustamento das tabelas de retenção na fonte procura traduzir com efeitos retroativos a 1 de janeiro de 2026 o desagravamento das taxas de IRS nos primeiros 6 escalões de rendimento. Em dezembro, voltam a aplicar-se as tabelas de retenção na fonte, atualmente em vigor, diz o Ministério das Finanças, e para que as novas tabelas de retenção a aplicar em novembro sejam conhecidas, o Governo emitiu um despacho que deverá ser publicado muito em breve. A decisão intercalar foi aprovada de forma urgente na última sexta-feira, em todas as fases legislativas, autorizando o Governo a alterar o código do IRS e a mexer nas taxas que se aplicarão à totalidade dos rendimentos de 2026. Quando, em 2027, o Fisco calcular o IRS sobre rendimentos de 2026, em vez de usar como referência as taxas atualmente em vigor, terá em consideração as taxas que vigorarão a 31 de dezembro de 2026, com uma redução entre 0,3 e 0,5 pontos percentuais, até ao 6º escalão de rendimento. O mecanismo das retenções na fonte adapta a cobrança mensal a este alívio intercalar, concentrando o desagravamento num só mês, com efeitos no vencimento ou pensão mensal, bem como no subsídio natal, que é sujeito à retenção na fonte, de forma autónoma, em relação ao salário ou à reforma.

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Bom, está na altura de fecharmos esta hora informativa. Foi a primeira edição do dia, logo mais estamos por cá, às 18 para a segunda edição. Teixeira e amigos, ninguém está bem para chegarmos às 11. Vem o espaço do ouvinte com a Cristina Ribeiro. São todos...

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0: Olá, muito bom dia, sejam todos muito bem-vindos. Esta é a primeira edição do Dia do Espaço do Ouvinte. Espaço este que é seu, porque pode pedir a música da sua preferência e, se quiser, fazer a sua dedicatória. Para isso, basta ligar o 254-582-544 e a frase da manhã, a casa pede, a Macodemo tem. Vamos já começar e vamos até Valdepenel. Olá, bom dia.
10: Bom dia, menina Cristina.
0: Bom dia, Alice. Bem disposta?
10: Eu ando sempre bem disposta, é, menina?
0: Também. Que vamos ouvir hoje?

0: É disto que o povo gosta, foi o pedido feito pela Alice, que nos ouve em Valdepenel. 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Vamos até Liumil, bom dia.
1: Olá, bom dia, minha querida, como é que estás?
0: Estou bem, e a Gabi como é que está? Bem disposta,
1: olha,
0: já
1: estou
0: vi.
1: Olha, ótima.
0: Que
1: oh,
0: maravilha.
1: Não podia estar melhor.
0: Isso é bom.
1: É muito bom.
0: E que vamos ouvir?
1: Vamos ouvir o Bonga.
0: E vamos dedicar a quem?
1: Vou dedicar para o meu marido, para os meus filhos, para as minhas netinhas, para os meus genros, para a minha nora, que beijinho muito grande para eles, que os amo muito. Vai para todas as minhas amigas, não esquecendo nenhuma, para elas, com um grande beijinho para elas todas. Vai para a Paulinha Oeiras e família também, com um beijinho para eles todos. E vai para a Dona Medina Dalvi também, com um beijinho e as melhoras. E para ti, para o Tony, com um beijinho especial, não é?
0: Muito obrigada. Vamos à frase.
1: Agora, a casa pede, mas Codemo tem.
0: É isso mesmo, Gabi. Um beijinho
1: um
0: até amanhã.
1: Um beijinho muito grande. Até amanhã.
0: Até amanhã.
1: Deus, até amanhã.

0: Com Tenho uma Lágrima no Canto do Olho foi pedido feito pela Gabi, que nos ouve em Liumil. 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Vamos até vida. Bom dia!
1: Bom dia, menina Cristina.
0: Bom dia, Agostinha.
1: Então, tudo bem com a menina?
0: Tudo bem com a Agostinha também?
1: Também, está tudo bem.
0: E que vamos ouvir?
1: Vamos ouvir Padre Pecador.
0: Tiago Neto e Paulo Fragoso. E vamos dedicar a quem?
1: Vou dedicar hoje para a Vila de Sembinho. Vou dedicar para a Toneca, para a minha sobrinha Fernanda e marido e seus filhos. Para a Margarete, Renato e Denise, para a Otília e para o Fernando Cravo, para o Toninho Oliveira e para a Alice e para o Fernando. E não sei se só está o meu irmão, também um beijinho para ele e para a minha irmã.
0: Muito bem, vamos
1: e
0: à fase.
1: Agora dá-me uma ajudinha.
0: A casa pede.
1: A casa pede.
0: A Maco Demo tem.
1: A Maco Demo tem.
0: Agostinho, um
1: beijinho. Para ti e para o Toninho.
0: Obrigada,
1: e
0: até amanhã.
1: Amanhã. E tudo lá para a malta de cinema e a música para eles.
0: Até amanhã, até amanhã. Ah.

0: Tiago Neto e Paulo Fragoso com Desgarrada do Padre e o Pecador. Foi pedido feito pela Agostinha que nos ouve em Vide. 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Vamos até ao Mileu. Bom dia.
1: Bom dia, Estininha.
0: Bom dia, Anabela. Que vamos ouvir hoje?
1: Zé Mário.
0: E vamos dedicar a quem?
1: Olha, digo para meus filhos, para meus netinhos, para minhas noras, para meus genros, para a Nondina de Alvito, com grande beijinho as melhores para ela, para a Agostinha de Vida, para a Mila de Lio Mila, e para essa aí, para o Tony.
0: Muito bem, vamos à frase.
1: E para a minha nora Daniela, com grande beijinho para ela.
0: Certo.
1: A frase é que dá uma ajudinha.
0: A casa pede.
1: A casa pede.
0: A Macodemo tem.
1: Ai, oh, Cristininha, esqueci-me de umas pessoas. Agora é de Santos de Moimenta, para a nora e para a neta e para o marido dela e para a família. Desculpa lá, oh, Cristininha.
0: Certo, não faz mal. Vamos então à frase.
1: A frase, diga, dá uma
0: ajudinha. A casa pede.
1: A casa pede.
0: A Macodemo tem.
1: A Macodemo tem.
0: Anabela.
1: Um grande beijinho para ti.
0: Um beijinho grande. Tá.

0: Zé Maro vai com Deus, foi pedido feito pela Anabela que nos ouve, no Mileu. Vamos até à Semitela, bom dia.
1: Bom dia.
0: João.
1: É na Semitela, sim.
0: O que vamos ouvir hoje?
1: É um brincolão.
0: E vamos dedicar a quem?
1: É para mim, para si, para o Toninho, para a minha família e não se esquecer da assistência de terapia, meu amigo.
0: Muito bem, vamos à frase.
1: Mais linha, se faz favor.
0: A casa pede...
1: A casa pede, a mão cá dentro tem.
0: Isso mesmo, João. Um abraço, até amanhã.
1: Sim, até amanhã.

0: Brinco Baile, teu cheiro, o meu perfume, foi o pedido feito pelo João, que nos ouve na Semitela. 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Vamos até Sernancelho. Bom dia.
1: Bom dia, menina Cristina. Está tudo bem?
0: Está tudo bem. Com a Cidália também?
1: Vamos andando devagar.
0: E que vamos ouvir hoje?
1: Jorge Loureiro, Se Eu Consigo Ver.
0: E vamos dedicar.
1: Ao meu marido, às minhas filhas, genros, netos e netas, à Sra. Lisete Veiga, marido e filha, Salvador Rabito, esposa, filha, genros, netos e netos, para a Maria do Céu, Tânio, e para a Lucrécia, e para a Maria Afonso e Margarida, e para vocês, e para o meu irmão. E para vocês ainda há dado um bom dia de trabalho.
0: Muito obrigada, Cidália. Vamos à frase.
1: A casa pede, nem que dê, me tem.
0: Isso mesmo. Um beijinho. Até amanhã.
1: Até amanhã, se vocês quiserem. Um beijinho assim, António. Obrigada.
0: Obrigada.
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0: Jorge Loureiro, estou no céu e daqui consigo ver, foi o pedido feito pela Cidália que nos ouve em Sernancelho. Vamos até à Vila da Rua, bom dia.
1: Bom dia, menina Cristina, como está?
0: Estou bem, e o menino Rodrigo, como é que está? Bem disposto?
1: Olhe, sempre bem disposto, tem que ser.
0: Isso é que é bom, o que é que vamos ouvir?
1: Uma musiquinha de Scalema, por favor.
0: E vamos dedicar a quem?
1: Olhe, vamos dedicar para mim, para si, para o Nuno, para o Zezito e para a Dona Undina. E para toda a gente que estiver a ouvir, hein?
0: Muito bem, vamos à frase?
1: Dê-me uma ajudinha, por favor.
0: A casa pede.
1: A casa pede.
0: A Macodemo tem.
1: A Macodemo tem.
0: Isso mesmo, Rodrigo, um abraço, até amanhã.
1: Um abraço, até amanhã, tchau.

0: Sara Correia com o tema Respirar. Foi o pedido feito pelo Rodrigo, que nos ouve na Vila da Rua. 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Vamos até ao Arcozelo. Bom dia.
1: Olá, bom dia, Cristina, tudo bem?
0: Tudo bem, e Conelinho também?
1: Também está tudo a correr bem.
0: Que vamos ouvir?
1: A dança do Tatatá dos Irmãos Coragem.
0: E vamos dedicar a quem?
1: Aos mesmos sempre ouvintes, participando, família e amigos.
0: E a frase?
1: A casa precisa marcar o DMT.
0: É isso mesmo, Nelinho, um abraço, até amanhã.
1: Obrigado, sim, muito bom dia, bom trabalho, tudo bom para vocês e felicidades. Obrigado.

0: Irmãos, coragem, foi o pedido feito pelo Nelinho que nos ouve no Arcozelo um minuto e já estou de volta, até já.
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0: E vamos para Mondinho de Baixo.
4: Uai.
0: Bom dia.
4: Uai. Bom dia, menina, como está?
0: Estou bem, e a Fernanda, como é que está?
4: Também bem.
0: Que vamos
4: e
0: ouvir?
4: Eu ouvi a Malhoa, onde está a Morena, para dedicar ao meu marido e aos meus netos, à minha sobrinha, marido e filha Genro em Tarouca, ao meu filho, minha nora, minha neta, para a mãe da minha nora em Tarouca. Saudades de família, mãozinha de cima. Para a Lena e para o Benjamin, para o Chico no Alvarinho. Para a Beatriz na Granja Nova. Para a Celisa aqui em Mondinho. E para a Cláudia e para a Florinda aqui no Moteiro. E está tudo por hoje. Um grande, e para a menina, um grande beijinho meu. E um abraço para o Sr. António Rocha e o meu marido.
0: Muito okay? Obrigada. Vamos à frase.
4: Pronto. Aí a frase. É, a casa tem...
0: A casa pede...
4: A casa pede, a Marco Almeida tem.
0: Isso mesmo, Fernanda. Um beijinho, até amanhã.
4: Até amanhã.

0: José Malhoa, lá se vai a Morena, foi o pedido feito pela Fernanda, que nos ouve em Mondim de Baixo. Vamos até Pera Velha, bom dia.
1: Bom dia, menina Cristina, como está?
0: Estou bem, e o Fernando, como é que está, bem disposto?
1: Também, cá vamos passando os dias.
0: E o que é que vamos ouvir?
1: Olha, vamos ouvir uma desgarrada.
0: E vamos dedicar a quem?
1: Olha, vou dedicar à minha Maria, que está aqui também ao pé de mim, e para si, para o amigo António Rocha,

0: Alisson Penelli, João Marido, Alicinha David e para o nível de Valdos. E os estamos por aqui.
1: Muito bem, vamos à frase então.
0: Como é que é?
1: A casa pede.
0: A casa pede, a Macodemo tem.
1: Isso mesmo, Fernando, um abraço.
0: E um beijinho para si, olha, tudo bom para. Olha,
1: até amanhã, Fernando, até amanhã. E assim terminamos a primeira edição do Dia do Espaço do Ouvinte. Já sabe que logo mais às 16 horas chega o António Rocha com a segunda edição. Já a seguir vem aí o Melodia Viva. Até já.

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mulheres são a coisa mais bonita do mundo. 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

0: Meio-dia 23, Duarte Lisboa, só tu, meu amor.
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0: E conferimos as temperaturas para hoje, quinta-feira, dia 15 de outubro, com máxima em Lisboa de 30 graus, Porto 21, Faro 27. Aqui por Moimenta da Beira, máxima 27, mínima 15. Seguimos com a música ao som de Dinis Brites com este Verbo Amar. Boa tarde.

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0: Muito boa tarde, são 13 horas.
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Boa tarde, são 14 horas. 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

Bom, vamos a isso. Já cá estamos para a edição desta quinta-feira, penúltima desta semana do 1415, espaço habitual, isso mesmo, de segunda a sexta-feira, entre as 14 e as 15. Eu sou António Rocha e é um prazer estar na sua companhia. Uma hora inteiramente dedicada à chamada música moderna portuguesa, com passagem também pela informação cultural. Novo livro traz dimensão poética e voz insubmissa de Alda Espírito Santo. A dimensão literária de Alda Espírito Santo, cuja poesia conjugou resistência anticolonial, memória e afeto, é um dos propósitos da coletânea de ensaios que será lançada amanhã, sexta-feira, em Lisboa, segundo a investigadora Inocência Mata.

0: Bom, primeiro Nuno Ribeiro com Saia da Mãe, agora Marisa Liz, Nem Sempre Consigo Ser Boa.
1: Sou feliz.
0: O Festival de Cinema DOC Lisboa começa hoje com o filme Guerrilha no Asfalto, de Edgar Pera, numa edição que contará entre os convidados com o jornalista e advogado palestiniano Bassel Adra, com o realizador de No Other Land. O certame irá decorrer de 15 a 25 deste mês. É o DOC Lisboa IFF. É música nova, este Bandidos do Canto, com Carolina de Deus, Fora da Lei.

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Bárbara Bandeira com Amália Rodrigues em Rapariga, depois música nova do Filipe Carlson. Aquele abraço.

Bom, e vamos entrar nos últimos 30 minutos com Joana Almirante. É o 14-15 na sua rádio para esta quinta-feira. Muito boa tarde.

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0: Quase a chegar a 40 edições, o Festival Internacional de Banda Desenhada Amadora BD, que começa precisamente hoje, quinta-feira, propõe uma programação que é um espelho da evolução da banda desenhada contemporânea. Foi precisamente isto que disse à comunicação social a diretora do certame, Catarina Valente. Esta 37ª edição terá 14 exposições, a maioria das quais no Parque da Liberdade, e a presença de dezenas de autores portugueses e estrangeiros para sessões de autógrafos, conversas e apresentação de novidades editoriais. João Pedro Paes e Fernando Daniel ao vivo com a Mentira.
1: Muito, muito obrigado, Providence. Muito boa noite. É um prazer estar aqui esta noite. É também um grande prazer, e o próximo momento é muito importante para mim, muito especial. Vou partilhar o palco com um artista que admiro bastante e uma pessoa que estou a adorar conhecer. Faça um barulho para o João Pedro Paes!

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1: 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Maria Joana,
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1: 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Bom, está na altura de fecharmos a edição desta quinta-feira do 1415.

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1: Boa tarde, são 15 horas. 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

Olá, muito boa tarde. Sejam todos muito bem-vindos a mais uma edição do programa Espaço Musical. Como habitualmente, além da música, lá mais para a frente, temos a informação com Veríssimo Santos. Para já vamos à música. Boa tarde.

15 horas e 16 minutos. Estamos a ouvir Anitta com Veneno. E a seguir aos comerciais tem a palavra Veríssimo Santos com informação.

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1: Vila da Rua prepara-se para celebrar mais uma edição de Ruralidades. No próximo fim de semana, dias 17 e 18 de outubro, a localidade de Vila da Rua vai acolher mais uma edição de Ruralidades. A Festa das Colheitas terá lugar no amplo largo da Igreja Matriz e assinalará o final da apanha da maçã e da uva, bem como o início da apanha da castanha. O evento celebra também, sempre num ambiente festivo, o trabalho do campo e exalta os produtos que a terra oferece ao longo do ano. O programa arranca no sábado às 18h30 com um baile popular animado pelo grupo Cordas do Paibô e no domingo as atividades começam às 10h com a abertura oficial do certame, seguindo-se missa das colheitas ao meio-dia e o almoço convívio às 13h. A tarde, a partir das 14h30, será dedicada ao fado, com a atuação de Sónia Lisboa, estando também previsto o tradicional leilão. Bombeiros de Moimenta da Beira querem formar mais 12 tripulantes de ambulância e socorro. A visita do diretor do IFP de Lamego ficou marcada pela apresentação do projeto do novo quartel, pelo reforço da formação dos bombeiros e pela intenção de criar uma unidade local de formação no concelho. Os bombeiros voluntários de Moimenta da Beira receberam então a visita do diretor do Instituto do Emprego e Formação Profissional, de Lamego, Vítor Alexandre, para uma reunião com a direção e o comando, durante a qual foram apresentados projetos e desafios da associação. O encontro permitiu abordar a operacionalidade do Corpo de Bombeiros, as necessidades da instituição e o projeto do novo quartel. Um dos temas em destaque foi a formação, com a associação a pretender formar mais 12 tripulantes de ambulância e socorro, reforçando a preparação dos operacionais e a capacidade de resposta à população. Foi também discutida a criação de uma unidade local de formação em Moimenta da Beira, uma iniciativa que a direção considera importante para aproximar as oportunidades de qualificação das necessidades do concelho e também da região. A reunião serviu ainda para reforçar a importância da cooperação entre os bombeiros voluntários de Moimenta da Beira e o IFP, nomeadamente através de medidas de apoio à atividade e à sustentabilidade da associação. O Douro foi até Lisboa numa homenagem a uma vida dedicada ao vinho e à hospitalidade. Michel Chantôme recebeu o prémio Asie Gérard Basset de carreira numa noite que reuniu a comunidade intermunicipal de Sommellerie para reconhecer o seu contributo para a formação e valorização de gerações de profissionais. A comunidade intermunicipal do Douro associou-se à Association de la Sommellerie Internationale como organizadora e patrocinadora principal deste jantar de gala, realizado em Lisboa a 13 de outubro, durante o concurso de melhor sommelier do mundo 2026. Com a identidade dos seus 19 municípios e o património do Alto Douro Vinheteiro, classificado pela Unesco, o Douro afirmou a ligação entre o vinho, o conhecimento e a arte de bem receber. Celebrar quem dedica uma vida à hospitalidade é também afirmar os valores que fazem do Douro um território singular. O Governo lança apoios de 500 mil euros para controlo de javalis em 65 concelhos. O Governo lançou um projeto piloto de 500 mil euros para incentivar o abate adicional de javalis em mais de 1.300 zonas de caça, distribuídas por 65 concelhos de 15 distritos de Portugal continental. Segundo o aviso publicado pelo Instituto de Conservação da Natureza e das Florestas, ICNF, os apoios destinam-se às entidades titulares ou gestoras de zonas de caça, com incentivos de 50 euros por macho e 70 euros por fêmea, abatidos acima da média histórica, até ao limite de 2 mil euros por zona de caça. No entanto, parece-nos realmente pouco o que foi decidido e não se compreende sequer que, dos 65 concelhos do projeto piloto, nem Moimenta da Beira, nem os concelhos limítrofes fazem parte dos mesmos. A ver, vamos, conforme os desenvolvimentos forem dando na aplicação deste projeto piloto. O que é certo é que o Distrito de Viseu está contemplado apenas Viseu, Moimenta da Beira e os concelhos vizinhos ficaram de fora para já. Pobreza persistente afeta mais de 60% em Portugal em 2025. No ano 2025, 9,5% da população residente em Portugal vivia em risco de pobreza persistente. A pobreza persistente afetava 61,7% das pessoas pobres em Portugal, segundo o estudo Trajetórias da Pobreza e da Privação, divulgado no âmbito do projeto Portugal Balanço Social. Entre 2022 e 2025, cerca de um quarto da população, 25,6%, esteve em pobreza pelo menos durante um ano e 6,9% permaneceu nessa situação ao longo dos 4 anos, segundo os dados recolhidos para este trabalho. Já a percentagem de crianças em pobreza persistente diminuiu para metade entre 2015 e 2025, diminuiu de 18,1% para 9,3%. No ano passado, 9,5% da população residente vivia em risco de pobreza persistente, definido como risco de pobreza desse ano e em pelo menos 2 dos 3 anos anteriores. Dos 15,4% da população que esteve em risco de pobreza em 2025, 61,7% encontrava-se numa situação de pobreza persistente. O estudo, desenvolvido pela Universidade Nova, acompanhou os mesmos indivíduos durante 4 anos, permitindo distinguir entre situações transitórias e persistentes de pobreza e privação, nas quais os mecanismos da exclusão social podem ser mais difíceis de reverter. Os investigadores afirmam que os resultados mostram que a taxa de pobreza de um determinado ano esconde trajetórias muito díspares. Em detalhe, 8,8% da população esteve em risco de pobreza durante um ano, 5,3% durante 2 anos, 4,6% durante 3 e 6,9% durante os 4 anos do estudo. Em contraste, 74,4% nunca esteve em risco de pobreza no período analisado. A última década revelou uma melhoria significativa na taxa de pobreza persistente, que desceu de 13,6% em 2015 para um mínimo de 7,1% em 2024. Contudo, em 2025 registou-se uma inversão dessa tendência, com a taxa a subir para 9,5%. Quanto ao perfil etário da pobreza persistente, observa-se uma alteração. No início do período analisado, se eram as crianças e jovens que apresentavam maior incidência, em 2025 são as pessoas com 65 ou mais anos que registram a taxa mais elevada, de 10,6% face a 9,3% entre os menores de 18 anos e 9% entre a população dos 18 aos 64 anos. Existem também diferenças entre géneros. Em 2025, 10% das mulheres estavam em risco de pobreza persistente contra 9% dos homens. Em 2022 e 2025, 21,4% da população passou por uma situação de privação material e social durante pelo menos um ano, enquanto 3,4% permaneceu nessa situação durante os 4 anos. As dificuldades financeiras dominam as situações de privação persistente. 25,4% da população não conseguiu pagar uma semana de férias fora de casa de forma persistente, enquanto 22,4% não conseguiu sequer substituir móveis usados e 20,7% não teve capacidade para fazer face a despesas inesperadas. O estudo identificou também uma relação entre privação persistente e níveis reduzidos de confiança interpessoal. 24,5% das pessoas em privação persistente afirmou não confiar nada nos outros, contra 7,2% entre quem não se encontrava nessa situação. A análise baseou-se em dados do inquérito às condições de vida e rendimento do Instituto Nacional de Estatística, com uma amostra representativa de 6.057 indivíduos entre 2022 e 2025, incluindo dados de períodos anteriores entre 2012 e 2015.
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calor do sol. E estamos no final do espaço musical de hoje. Então prefiro... Já a seguir às 16 horas chega o António Rocha com a segunda edição do Dia do Espaço do Ouvinte. Boa tarde.

0: 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Boa tarde, são 16 horas.
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5: Bom, tudo postos, vamos a isso, estamos por cá até às 17, é a segunda edição para esta quinta-feira, 15 de outubro, espaço do ouvinte, aqui na sua rádio. 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Ora, boa tarde.
6: Boa tarde, António Rocha, como está?
5: Tudo bem. E a Cristel Seixas, na Suíça, também está bem?
6: Também.
5: Ótimo. Vamos ouvir o quê?
6: Hã?
5: Que vamos ouvir?
6: Vamos ouvir o José Ricardo Merengue.
5: Vamos a isso. Dedicamos a quem?
6: A minha família toda na Suíça, minha mãe está da beira. E na Goza, Paulino Benjamin e Longa, e Sónia e Alice, e para o Anjo e esposa e mais nada.
5: Vamos à frase.
6: E para ti também.
5: Muito obrigado. 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
6: Servital.
5: A clínica que cuida.
6: A clínica que cuida da sua saúde.
5: Da sua saúde, é mesmo isso. Obrigado, Cristela. Até amanhã.
6: Até amanhã.

0: Foi o primeiro pedido da tarde, faça também o seu, José Ricardo com Merengues. 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Ora, boa tarde.
1: Boa tarde, João de Castanhador.
0: Muito bem, o que vamos ouvir, José Luís?
1: Rezinho de pano na cova, cabecinha do peru.
0: Para dedicar a quem?
1: A minha esposa, ouvindo se participando, se parar para o Santo Arroz, força, abraço, para que seja igual.
0: Obrigado,
1: Servital,
0: a frase.
1: A clínica que cuida da sua saúde.
0: Outra vez, não ouvi.
1: Servital, a clínica que cuida da sua saúde.
0: Isso tudo. Muito obrigado, um abraço, obrigado, até amanhã. Obrigado. Ruizinho.

0: Ora, aí está o Ruizinho de Penacova com a cabecinha do peru. Vamos avançando na edição da tarde, ligue-se a nós para juntos fazermos esta hora de emissão até às 17, 254-582-544. 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Ora, boa tarde.
1: Boa tarde.
0: Com quem falo?
1: Arminda em Vila do Monte.
0: O que vamos ouvir hoje, Arminda?
1: O canarinho cantador, o Teixeirinho.
0: Para dedicar a quem?
1: Para dedicar a toda a minha família, com um beijinho grande para todos, tudo bom e uma boa tarde. Para a dona Fátima de Vigo, para ela também, família, um beijinho grande, tudo bom. Para o Fernando Vega, também para ele e família, também para a senhora dele, tudo bom. Para a dona Alice Waldo Penela, também um beijinho grande para ela, para o senhor Leonel e para toda a família. Para a dona Ondina de Alvite e Rondina e a senhora de Arca. Também para elas todas um grande beijinho, tudo bom, para todos os ouvintes do Andinhas com Rápidas Melhoras e para vocês aí na rádio.
0: Sim, senhor, muito obrigado. Vamos à frase. Servital.
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0: Ora, aí está. Muito obrigado, Arminda. Até amanhã. Obrigado.
1: Obrigado, até amanhã. Obrigado.

0: Ora, muito bem, o Teixeirinha com o Canarinho Cantador. Edição da tarde, espaço do ouvinte na sua rádio para esta quinta-feira, 15 de outubro. 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Muito boa tarde.
1: Boa tarde.
0: Com quem falo?
1: Fátima Andina.
0: Sim, senhor. O que vamos hoje ouvir, Fátima?
1: Vou ouvir um tema de parabéns ao meu irmão Rogério, que se encontra em Gondomar, no Porto. Ele, muitos beijinhos da irmã, da Fátima, do cunhado, e de toda a família, todas as sobrinhas e sobrinhas que se encontram, de muita saúde, muita felicidade, muitos anos de vida, que nós seremos proteger de todo o mal. E beijinhos para ele, muito obrigado.
0: Sim, senhora, só falta a mesma frase.
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0: E agora já não falta nada. Fátima, obrigado, até amanhã, obrigado.
1: Só para ele, muito obrigada a eu, e é só para ele.
0: Conjunto Leões da Batalha, parabéns, parabéns.

0: O Conjunto Leões da Batalha com este parabéns, parabéns. O telefone toca, nós atendemos. Olá, boa tarde.
1: Olá, boa tarde.
0: Márcio em Gondomar Tarouca.
1: É isso tudo.
0: Vamos ouvir o que é, Márcio?
1: Jorge Ferreira.
0: Vamos dedicar a quem?
1: Ao António de Gondomar, António Oliveira, ao Paulo, ao Jorge, ao Lucas, a vocês aí na rádio e para toda a minha família.
0: A frase?
1: Dê mais a minha faixa, por favor.
0: Servital.
1: Servital.
0: A clínica que cuida da sua saúde.
1: A clínica que cuida da sua saúde.
0: Isso tudo. Obrigado, Márcio. Um abraço e até amanhã. Obrigado.
1: Até amanhã.
0: Jorge Ferreira, viva Portugal.

0: O Jorge Ferreira convida Portugal à próxima participação. O próximo pedido, é certo, vai-nos fazer dobrar os primeiros 30 minutos. 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Ora, boa tarde.
1: Olá, boa tarde.
0: Aldina Duarte, em Lisboa.
1: É verdade, andei fugida durante uns tempos, mas já regressei.
0: Isso mesmo. E o que é que vamos ouvir, Aldina?
1: Gostava de ouvir, por favor, o Roberto Carlos, Cheirosa.
0: Vamos dedicar a quem?
1: Vou dedicar à Dona Arminda Carvalho, com um grande beijinho, para a Dona Alice Valpenella, um beijinho também para ela, para o Sr. Fernando Vegas, para todos os ouvintes, e também para si, para a Cristina, um beijinho para todos, com carinho.
0: Sim, senhor, vamos à frase.
1: Agora, a frase, para Máximo Moderno.
0: Não, não, não, minha amiga, nota-se que já não anda cá há muito tempo. Nota. Mês novo, patrocinadores novos.
1: Pois, olha, então não sei...
0: Vamos lá então, Servital...
1: Servital...
0: A clínica que cuida...
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0: Isso okay. Tudo! Obrigado, Aldina, até amanhã!
1: Muito obrigado pela atenção!
0: Até amanhã, obrigado. Obrigado. Roberto Carlos Cheirosa...

0: Roberto Carlos com Cheirosa já perdeu peso e voltou a engordar? 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Muito boa tarde.
1: Boa tarde, Santónia.
0: Ora, aí está o Daniel.
1: Em Valpenela.
0: Em Valpenela. Muito bem. O que é que vamos ouvir, Daniel?
1: Para estudar música.
0: Para dedicar?
1: Para dedicar a todos os ouvintes da Rádio Ribatávora, para sair para a Cristina e está tudo.
0: E vamos à frase.
1: Olha, tem que dar mais dinha.
0: Servital.
1: Servital.
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1: A clínica que cuida da sua saúde.
0: Um bom resto e bom trabalho, Daniel. Abraço, obrigado.
1: Obrigado, Sr.

0: 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Ora, boa tarde.
1: Ora, está muito boa tarde.
0: Zezito, anda por onde hoje?
1: Aqui por Mondim de Cima, por esta cidade.
0: Muito bem, e o que é que vamos ouvir?
1: Vamos ouvir uma do Alfredo Soares.
0: Para dedicar a quem?
1: Para dedicar para mim, para a minha mãe, para o meu tio Fernando, para a minha tia Odete, para o Cidónio Banga no Porto da Napa, para a Dona Ondina, e para o meu tio João Manuel, para o meu tio Diorino, e para quem é que anda a apanhar castanhas?
0: Sim, senhor. Vamos ao que falta.
1: Tem que dar uma ajudinha.
0: Servital.
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0: Estamos conversados. Bom trabalho. Até à próxima, Zezito. Obrigado. Alfredo Soares, não quero trocas.

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1: Ora, muito bem, estamos apenas a 16 minutos do final. Ainda vem a tempo. Ligue-se a nós, marque 254-582-544. Muito boa tarde.
2: Boa tarde, Sr. António Rocha.
1: Dona Maria Odete.
2: Sim, Senhora Anharca.
1: Que vamos ouvir.
2: Vamos ouvir a Nossa Senhora da Guia.
1: Para dedicar a quem?
2: Dedicar à minha família da Suíça, à minha Rainha do Lamego, à minha filha Aurora e Genro, e na que estão ouvindo os perões. E para o meu irmão do João de Castanheira, mulher, e para os meus filhos Pedro Alvares, para a Arminda de Vilachã, para a Conceição aqui também de Vilachã, para o senhor de Meiel, e para a senhora Arminda, a senhora Arminda já disse vocês aí.
1: Sim, senhor, muito obrigado.
2: E aqui para o meu marido António Sobrinho. Agora bem, Servital Clínica, cuida da sua saúde.
1: É mesmo. Muito obrigado. Até amanhã, se os quiser. Obrigado.
2: Obrigada. E para todos.

0: Ora, aí está a banda Fusiforme com Nossa Senhora da Guia. 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Boa tarde.
1: Olá, muito boa tarde.
0: Com quem falo?
1: Com a Maria da Conceição, em Vila Xandaveira.
0: Muito bem, vamos ouvir o quê?
1: O Zé Amaro.
0: Zé Amaro, para dedicar a quem?
1: Aos teus filhos, noras, netos e bisnetos, à minha Joana, a quem me escuta em Vila Xandaveira, para quem está de parabéns, para todos os amigos e amigas, para a Dona Isaura, para a Dona Ondina e Irondina, para a Dona Odete, que me falou agora, muito obrigada, beijinhos para ela também, para o marido. E vai para a Emília Coutinho, para o Sr. Fernando de Gobiães e esposa e quem lá estiver a ouvir. Olha, vai para todos os amigos e amigos, e quem, para o meu primo Jorge, que anda na fruta, para o moto e para a esposa, e para vocês aí na rádio, está bem? Para a Cristina também.
0: Sim, senhor. Vamos
1: mais,
0: a...
1: Tenho uma ajudinha.
0: Servital, Vital, a clínica que cuida...
1: Ainda cuida, sim.
0: Não. A clínica que cuida da...
1: Da sua saúde.
0: Da sua saúde, é isso mesmo. Obrigado, Conceição. Até amanhã, obrigado.
1: Obrigado, eu.
0: Zé Amaro, vai com Deus.

0: Ora, muito bem, o Zé Amaro com Vai Com Deus, em Sernancelha, Clínica Servital, Rua do Colégio, Bairro da Laje, número 3. 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Mais um ouvinte, mais um pedido. Olá, boa tarde.
1: Boa tarde, menino António Rocha.
0: Muito boa tarde, com quem falo?
1: Com Rosarinha e Lamego.
0: Rosarinha e Lamego, vamos ouvir o quê?
1: Vamos ouvir Carlos Alexandre, Feiticeira.
0: Para dedicar a quem?
1: Olha, para dedicar a todas as ouvintes que eu costumo dedicar, um beijinho grande para elas, para as quintadas, porque já não vai estar mais ninguém, e vai para a menina Cristina, para o menino António Rocha, um beijinho para todos, e uma boa quinta-feira, e ajude-me a estar.
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1: A clínica que cuida da sua saúde.
0: É mesmo isso, a clínica que cuida obrigado. Da sua saúde. Rosarinho, muito obrigado, até amanhã.
1: Obrigado.
0: Bom, está a altura de fecharmos esta edição, é a segunda desta quinta-feira, 15 de outubro. Lembrando que amanhã cá estaremos, se Deus quiser, para as duas últimas da semana, nos horários habituais, de manhã das 11 ao meio-dia e de tarde, neste horário 16-17. Foi o Espaço do Ouvinte na sua rádio com António Rocha. Foi um prazer estar consigo já a seguir à Viva à Tarde com o melhor da música internacional.

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Bom, vamos a isso com o melhor da música internacional. É garantido, é para conferir até às 18. O festival Super Bock em Stock volta a acontecer depois de 3 anos de pausa e com nova promotora para uma edição especial de entrada livre no Coliseu dos Recreios, já a 6 de novembro. The Jesus and the Mary Chain é um dos nomes confirmados. Em 2027 adota o formato de 2 dias. Há muito para descobrir e os pormenores vão começando a aparecer passo a passo. Big X Tech Plug com Ava Max em Burn, depois Elderbrook com Lost in the View.

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1: Bom, já saiu Dopamine Chamber, o novo álbum dos Fontaines D.C. Ambição e confiança desmedida, é o que se pode dizer. Ao quinto álbum, o Dopamine Chamber, os irlandeses não estão domados, mas o fogo dos primeiros tempos continua a transformar-se aos poucos. Vão atuar esta semana na Meio Arena em Lisboa. Desse novo trabalho vamos escutá-los com Rosalía em Where Is Gone. Depois há um outro dueto de Norah Jones com Chris Stapleton, April's Gone.

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0: esta. Viva a tarde.
1: A banda norte-americana The Strokes declarou seu apoio a Lula da Silva no segundo turno das eleições presidenciais brasileiras. Nas redes sociais partilharam uma imagem da campanha do político do PT, atual presidente e recandidato a um quarto mandato. Na imagem, um trabalho gráfico da autoria de Filipe Lampejo e Rita Davis, segundo a Rolling Stone Brasil, mostra uma fotografia histórica de Lula a fazer um discurso frente a uma multidão. A acompanhar a publicação no Instagram, os Strokes colocaram uma remistura do baterista Fabrizio Moretti, nascido no Rio de Janeiro, da canção Oblivious, integrada no EP Future Present and Past 2016. Pitbull com Henrique Iglesias, Me Paraste el Corazón. Depois DJ Lunesa e Enzo Vieri, Perché Ti Amo.

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0: segunda, sexta-feira. Bom, está na altura de fecharmos a edição desta quinta-feira, penúltima da semana. Atenção aos filmes a estrear hoje, quinta-feira, dia 15, nas principais salas de cinema nacionais. O thriller A Queda da Baleia.
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0: Drama, mistério e thriller Histórias Paralelas.
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0: Comédia O Pecado Mora em Cima.
1: Nema.
0: Fantasia e ação Street Fighter. Animação e aventura Trapalhões. E Vertigem Mortal 2 Thriller. Já a seguir de saída para chegarmos às 18 do Rolling Stones, Bad Luck Hideaway e Blondie com Spectralize. É com estes dois pesos pesados que estão de volta com novos registros que terminamos a edição de hoje. Amanhã voltamos às 17, já a seguir à hora informativa.

0: Boa tarde, são 18 horas. 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

18 horas 7 minutos, é verdade que ela estava anunciada e está ela ao final da tarde. Vai chovendo por esta altura em Moimenta da Beira. É a Hora Informativa, é a segunda edição do dia, estamos por cá até às 19, muito boa tarde.

Os campeões do Sporting venceu o Lan em França por 2-0. Já o Porto ontem perdeu em Espanha, em Sevilha, com o Betis por 3-2. Liga Europa, há duas equipas em campo hoje, o Torriense e o Benfica. O Torriense já está a jogar, aliás, 26 minutos da primeira parte, Torriense 0, Sunderland 0. Às 8 vai começar o Benfica Celtic. Na Liga Conferência será a vez do Braga entrar em campo a partir das 8, joga no terreno do Copenhaga.

Bom, entretanto, falamos também de desporto, em concreto de futebol, participação das equipas portuguesas nas competições europeias esta semana. Para já o saldo é de uma vitória e uma derrota na Liga.

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Bom, daqui a pouco vamos ter informação com Veríssimo Santos. Para já está quase no intervalo. Sabes, o Torriense Sunderland vai se mantendo 0-0, Liga Europa.

Bom, e a propósito desta Liga Europa, vamos olhar os jogos em andamento e resultados nesta altura. À volta dos 40 minutos do primeiro tempo, 0-0 no AZ Alkmaar Beersheba, Celje 0, Omonia 1, Letes 0, Leverkusen 2, Lyon 1, Crystal Palace 0, Royal Union SG 0, Real Sociedade também 0, Salzburgo 0, Milan 2, Sparta de Praga 0, Lidstrom 0, Torriense 1, Sunderland 0. Às 8 começam Benfica Celtic, Burns Mouth Sturm Graz, Celta de Vigo Juventus, Dinamo Zagreb Anderlecht, Ferencváros Plzen, Ofanainen Beşiktaş, Jagiellonia Arat da Arménia, Marselha Olympiacos, Nijmegen Levski e Rennes Ofi Creta.

Bom, entretanto, vamos agora falar também da Liga Conferência, onde o Braga também joga hoje. Aliás, a partida do Braga está agendada para as 8 da noite, joga em Copenhaga. Partidas em andamento na Liga Conferência, CSKA de Sofia 0, Mónaco 2, quase no intervalo. Também quase a chegar ao intervalo, o Egnatia 1, Midtjylland 1, 0-0 no Gent Aarhus, Ajax Split 1, Ajax 0, Kups 0, Trabzonspor 2, Lugano 1, Estrela Vermelha 1, 0-0 no Malbi Interescalates, Panathinaikos 1, Borau 0, Riga 1, Kairat Almaty também 1, 0-0 no União de Cracóvia, Retaf. Às 8 começam Atalanta Paphos, Bran Lincoln, Brighton Cano Zalgiris, o Copenhaga Braga, como já aqui referi, o Friburgo Joblek, Arts Nordsland, Santrundain Iberia e Twente Tun. Daqui a pouco chega o Veríssimo Santos com a informação relógio não para, 18 horas 31 minutos. É a hora informativa até às 19.

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1: Vila da Rua prepara-se para celebrar mais uma edição de Ruralidades. No próximo fim de semana, dias 17 e 18 de outubro, a localidade de Vila da Rua vai acolher mais uma edição de Ruralidades. A Festa das Colheitas terá lugar no amplo largo da Igreja Matriz e assinalará o final da apanha da maçã e da uva, bem como o início da apanha da castanha. O evento celebra também, sempre num ambiente festivo, o trabalho do campo e exalta os produtos que a terra oferece ao longo do ano. O programa arranca no sábado às 18h30 com um baile popular animado pelo grupo Cordas do Paibô e no domingo as atividades começam às 10h com a abertura oficial do certame, seguindo-se missa das colheitas ao meio-dia e o almoço convívio às 13h. A tarde, a partir das 14h30, será dedicada ao fado, com a atuação de Sónia Lisboa, estando também previsto o tradicional leilão. Bombeiros de Moimenta da Beira querem formar mais 12 tripulantes de ambulância e socorro. A visita do diretor do IFP de Lamego ficou marcada pela apresentação do projeto do novo quartel, pelo reforço da formação dos bombeiros e pela intenção de criar uma unidade local de formação no concelho. Os bombeiros voluntários de Moimenta da Beira receberam então a visita do diretor do Instituto do Emprego e Formação Profissional de Lamego, Vítor Alexandre, para uma reunião com a direção e o comando, durante a qual foram apresentados projetos e desafios da associação. O encontro permitiu abordar a operacionalidade do Corpo de Bombeiros, as necessidades da instituição e o projeto do novo quartel. Um dos temas em destaque foi a formação, com a associação a pretender formar mais 12 tripulantes de ambulância e socorro, reforçando a preparação dos operacionais e a capacidade de resposta à população. Foi também discutida a criação de uma unidade local de formação em Moimenta da Beira, uma iniciativa que a direção considera importante para aproximar as oportunidades de qualificação das necessidades do concelho e também da região. A reunião serviu ainda para reforçar a importância da cooperação entre os bombeiros voluntários de Moimenta da Beira e o IFP, nomeadamente através de medidas de apoio à atividade e à sustentabilidade da associação. O Douro foi até Lisboa numa homenagem a uma vida dedicada ao vinho e à hospitalidade. Michel Chantôme recebeu o prémio Asie Gérard Basset de carreira numa noite que reuniu a comunidade intermunicipal de Sommellerie para reconhecer o seu contributo para a formação e valorização de gerações de profissionais. A comunidade intermunicipal do Douro associou-se à Association de la Sommellerie Internationale como organizadora e patrocinadora principal deste jantar de gala, realizado em Lisboa a 13 de outubro, durante o concurso de melhor sommelier do mundo 2026. Com a identidade dos seus 19 municípios e o património do Alto Douro Vinheteiro, classificado pela Unesco, o Douro afirmou a ligação entre o vinho, o conhecimento e a arte de bem receber. Celebrar quem dedica uma vida à hospitalidade é também afirmar os valores que fazem do Douro um território singular. O Governo lança apoios de 500 mil euros para controlo de javalis em 65 concelhos. O Governo lançou um projeto piloto de 500 mil euros para incentivar o abate adicional de javalis em mais de 1.300 zonas de caça, distribuídas por 65 concelhos de 15 distritos de Portugal continental. Segundo o aviso publicado pelo Instituto de Conservação da Natureza e das Florestas, ICNF, os apoios destinam-se às entidades titulares ou gestoras de zonas de caça, com incentivos de 50 euros por macho e 70 euros por fêmea, abatidos acima da média histórica, até ao limite de 2 mil euros por zona de caça. No entanto, parece-nos realmente pouco o que foi decidido e não se compreende sequer que dos 65 concelhos do projeto piloto, nem Moimenta da Beira, nem os concelhos limítrofes fazem parte dos mesmos. A ver, vamos, conforme os desenvolvimentos forem dando na aplicação deste projeto piloto. O que é certo é que o distrito de Viseu está contemplado apenas Viseu, Moimenta da Beira e os concelhos vizinhos ficaram de fora para já. Pobreza persistente afeta mais de 60% em Portugal em 2025. No ano 2025, 9,5% da população residente em Portugal vivia em risco de pobreza persistente. A pobreza persistente afetava 61,7% das pessoas pobres em Portugal, segundo o estudo Trajetórias da Pobreza e da Privação, divulgado no âmbito do projeto Portugal Balanço Social. Entre 2022 e 2025, cerca de um quarto da população, 25,6%, esteve em pobreza pelo menos durante um ano e 6,9% permaneceu nessa situação ao longo dos 4 anos, segundo os dados recolhidos para este trabalho. Já a percentagem de crianças em pobreza persistente diminuiu para metade entre 2015 e 2025, diminuiu de 18,1% para 9,3%. No ano passado, 9,5% da população residente vivia em risco de pobreza persistente, definido como risco de pobreza desse ano e em pelo menos 2 dos 3 anos anteriores. Dos 15,4% da população que esteve em risco de pobreza em 2025, 61,7% encontrava-se numa situação de pobreza persistente. O estudo, desenvolvido pela Universidade Nova, acompanhou os mesmos indivíduos durante 4 anos, permitindo distinguir entre situações transitórias e persistentes de pobreza e privação, nas quais os mecanismos da exclusão social podem ser mais difíceis de reverter. Os investigadores afirmam que os resultados mostram que a taxa de pobreza de um determinado ano esconde trajetórias muito díspares. Em detalhe, 8,8% da população esteve em risco de pobreza durante um ano, 5,3% durante 2 anos, 4,6% durante 3 e 6,9% durante os 4 anos do estudo. Em contraste, 74,4% nunca esteve em risco de pobreza no período analisado. A última década revelou uma melhoria significativa na taxa de pobreza persistente, que desceu de 13,6% em 2015 para um mínimo de 7,1% em 2024. Contudo, em 2025 registou-se uma inversão dessa tendência, com a taxa a subir para 9,5%. Quanto ao perfil etário da pobreza persistente, observa-se uma alteração. No início do período analisado, se eram as crianças e jovens que apresentavam maior incidência, em 2025 são as pessoas com 65 ou mais anos que registram a taxa mais elevada, de 10,6% face a 9,3% entre os menores de 18 anos e 9% entre a população dos 18 aos 64 anos. Existem também diferenças entre géneros. Em 2025, 10% das mulheres estavam em risco de pobreza persistente contra 9% dos homens. Em 2022 e 2025, 21,4% da população passou por uma situação de privação material e social durante pelo menos um ano, enquanto 3,4% permaneceu nessa situação durante os 4 anos. As dificuldades financeiras dominam as situações de privação persistente. 25,4% da população não conseguiu pagar uma semana de férias fora de casa de forma persistente, enquanto 22,4% não conseguiu sequer substituir móveis usados e 20,7% não teve capacidade para fazer face a despesas inesperadas. O estudo identificou também uma relação entre privação persistente e níveis reduzidos de confiança interpessoal. 24,5% das pessoas em privação persistente afirmou não confiar nada nos outros, contra 7,2% entre quem não se encontrava nessa situação. A análise baseou-se em dados do inquérito às condições de vida e rendimento do Instituto Nacional de Estatística, com uma amostra representativa de 6.057 indivíduos entre 2022 e 2025, incluindo dados de períodos anteriores entre 2012 e 2015.
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Bom, estamos a colocar um ponto final nesta hora informativa na sua rádio. De saída digo-lhe que o Torriense continua a vencer o Sunderland por 1-0. Agora estão jogados 53 minutos, Liga Europa. Recordo que às 8 o Benfica recebe o Celtic, também nesta mesma Liga Europa. E também às 8, mas na Liga Conferência, o Braga joga no terreno do Copenhaga. Ficam as despedidas do António Rocha, foi um prazer estar consigo. Lembrando que logo mais, às 9, porque hoje é quinta-feira, estará por cá o Pedro Carvalho com o Via Noturna.

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Olá, boa noite, bem-vindos à Via Noturna, mais uma vez às quintas-feiras entre as 9 e as 11. Aqui estou eu para vos levar a melhor música da antena, desde Moimenta da Beira para o Mundo. Eu sou o Pedro Carvalho e abrimos hoje precisamente com o primeiro aniversariante da noite. Faz 12 anos precisamente hoje que o músico canadiano radicado no Reino Unido, Antoine Fafard, lançava Ad Perpetuum. Ouvimos Same But Different, faixa de abertura para a emissão de hoje, que vai ser totalmente, tirando os aniversariantes, tirando o grupo do mês e tirando o disco da semana, naturalmente, totalmente dedicada a um dos nossos parceiros mais interessantes, a editora Pitch Black Records do Chipre. É o nosso partner show, portanto, para esta noite.

Primeiros dois lançamentos da noite para a Pitch Black Records, curiosamente dois lançamentos do ano passado, 2025, Fleetcraft com Transmission Echo e também Tapeworm Electric com Moonshine. Ouvimos respectivamente Taylors e Butterfly. Avançamos agora para o grupo do mês, já o sabem certamente, os Buraco Negro, que acabam de lançar 53.490.000 anos-luz. Mais uma para ouvirmos esta noite, chama-se Buraco Negro Supermassivo.

O segundo aniversariante da noite é o mais jovem dos quatro aniversariantes que vamos ouvir esta noite, depois de Antoine Fafard com 12 anos. Boa de Guerra e o seu trabalho Fire and Soul tem apenas 5 aninhos. Foi lançado então a 15 de outubro de 2021 e vamos ilustrá-lo com Magical Touch.

Soul Kingdom, os Chains Hardy, estamos de regresso à Pitch Black e estávamos aqui a pensar em que ano é que a editora cipriota se teria tornado nossa parceira. Pois bem, devemos recuar bastante, foi em 2012, não vamos passar nenhum álbum esta noite dessa época. Recordamos agora, isto a propósito do nome que vamos rodar a seguir, que são os Judge Riot. Recordamos agora que precisamente o primeiro álbum da Pitch Black a ser recebido na nossa mesa de trabalho foi precisamente Living on a Fast Lane, dos Judge Riot, lá de trabalho de 2012. Em 2014 a banda alemã regressava com The Black Nightheart, e é com este que vamos ficar já a seguir, recordando The Enemy Within.

Continuamos com a Pitch Black Records, tivemos então com o Chains Heart, também com os Ad Riot. Estes foram os Rust Ex em 2019, Center of the Universe, ouvirmos Running Man. E já a seguir vem os espanhóis Doxa, uma orientação até relativamente rara na editora cipriota, nomeadamente com a orientação mais para o metal sinfónico. Esta chama-se Storm Cellar.

Dizia há momentos que o Symphonic Metal não é propriamente a onda principal da Pitch Black Records, do Hard Rock, sim, como ouvimos já com vários nomes importantes, mas o mais importante, a mais importante orientação mesmo, o ponto forte, o core business, como se diz agora, da Pitch Black Records é o Epic Metal, e vamos conhecer alguns, ou conhecer, ou relembrar alguns desses grandes momentos, a começar já por The Battles, I Have Won, é dos Reflection, e foi lançado recentemente, o ano passado.

Já um ano antes, os Adjo tinham feito furor com Abyss of Mankind, o álbum do qual vamos ouvir The Path.

Pois bem, entretanto chegou a altura de vos informar qual será o disco da semana desta noite. Pois bem, vai ser também numa onda de heavy metal tradicional também, naturalmente. Chamam-se The Scepter e o álbum chama-se Shadows in the Tower. Traz o selo da No Remorse Records e será para ouvir daqui a alguns minutos, porque para já vamos fechar a primeira hora com mais o nome da Pitch Black Records e, provavelmente, o nome mais importante da editora. São também cipriotas e são um dos nomes mais fantásticos da história do metal, na minha opinião, pelo menos, do epic metal da atualidade. Falamos dos Orion Path. Entre vários álbuns que podíamos ter escolhido esta feita, fomos a 2018 buscar Weaving the Web of Destiny, está em Arkegonoi. Vamos com eles até ao fecho da primeira hora de Via Noturna de hoje.

Já que falamos em grandiosos épicos, pois bem, que tal irmos aos maiores? Manowar. É verdade, sabem que hoje faz 42 anos que os Manowar lançaram Sign of the Hammer. É o aniversariante mais importante desta noite, e certamente também será o mais importante de toda a história do metal. Sign of the Hammer, lançado a 15 de outubro de 1984, 42 anos a obra. Vamos ouvir All Men Play on 10, precisamente a faixa que abre este grande trabalho, Sign of the Hammer.

Daqui a alguns minutos temos Shadows in the Tower, é o disco da semana e traz a assinatura dos The Scepter, mas para já ainda mais três para a Pitch Black, primeiro com os Marauder, que já passaram, e já de seguida os Air Force e também os Crimson Fire.

Foram os Marauder, os Air Force e também os Crimson Fire, que por acaso estes últimos até já nem estão na Pitch Black, a rodar por aqui antes do disco da semana, que já dissemos pertence a Shadows, aliás chama-se Shadows in the Tower e pertence aos Deceptor. Os Deceptor que existem desde 2018, embora este Shadows in the Tower soa tudo menos um primeiro passo hesitante. Este é um coletivo internacional que junta músicos canadianos e norte-americanos e chega finalmente ao seu álbum de estreia com uma identidade bem vincada, construída sob os alicerces do heavy metal tradicional e do speed metal mais clássico. Não inventa a roda, verdade. Também não parece interessado nisso, o objetivo é mesmo fazê-la rodar e girar à velocidade certa. Apenas 8 temas, em pouco menos de meia hora, uma duração anacrónica. Nos dias que correm, os Deceptor são formados por Josh Collins nas guitarras, também na guitarra o Morgan Walsh, nos vocais o J.P. About, no baixo o Stu Everett e na bateria o John Crawford. Edição, então já o disse, é da No Remorse Records, disco da semana para esta noite, Shadows in the Tower.

Dois últimos temas para a Pitch Black, com quem nos despedimos hoje, pelo menos no que diz respeito a este especial dedicado à editora cipriota. Primeiro com os Armageddon Rev 1616 e já a seguir vem o Sinced.

Estamos já nos últimos 10 minutos da nossa edição de hoje. Terminamos também o nosso especial post-show para a Pitch Black Records e vamos fechar com o último aniversariante da noite, que faz hoje 21 anos. Falamos do álbum Seven Seals dos Primal Fear. É com ele, Seven Seals, e com eles, Primal Fears, e com o tema All for One, que vamos até às 11. E aproveitamos desde já para nos despedirmos. Marcamos encontro para dois a uma semana, já sabem, no mesmo local e à mesma hora. E durante a semana, todos os dias, com novidades em www.vianoturna2000.blogspot.com. Aniversariante, 21º aniversário para Seven Seals. Fiquem bem, aquele abraço.

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